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eu sei. Não, mas por aqui tá tudo bem também. É, já virei a página. Então fica bem, que eu tô muito bem aqui. Beijo e tchau.

0: Vou falar pra você, Pandinha, quando eu era criança eu tinha um medo de bebum.
1: Eu também.
0: Mas agora eu vi que a gente não faz mal pra ninguém.
1: A gente é bonzinho, é até bom demais.
0: Escuta essa história.
2: Quando eu tinha 7 anos, num busão às 7 horas, indo pra escola.
0: Todo dia.
2: Tinha um povo bebo na rua, pensava, mas que loucura, bebendo essas horas.
0: Onde já se viu?

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1: Tem coisa que é melhor a gente nem ver. É. 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

Senhor, se pudesse devolver-me aquele amor que junto aos pés do altar pedi uma benção do Senhor. 2 anos somente foi a minha felicidade, e o Senhor para o céu a levou.

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1: Merece Mais FM, muito melhor com você. 20 minutos faltando para as 8 horas da manhã. Visão Geral neste feriado, 7 de setembro. 19 minutos agora faltando para as 8 horas da manhã. Crise no STF pauta atos do 7 de setembro. E ainda, Mendonça libera para julgamento caso sobre relatório da Polícia Federal que revelou elo de Moraes com Vorcaro. Fiergs encerra participação na Expo Inter com mais de 30 iniciativas. E também, otimismo para o futuro do agronegócio gaúcho marca a participação na Expo Inter 2026. Também destaque de hoje na programação aqui da Brescia Mais FM. Tubulação rompe e asfalto cede em trecho da Avenida Senador Alberto Pasqualini, no bairro São Cristóvão, em Lajeado. Brigada Militar resgata mulher de sequestro e impede feminicídio em Lajeado. Cavalo de travesseiro conquista tricampeonato na Expo Inter. Homem mata companheiro no bairro Florestal, em Lajeado. E ainda, ex-companheiro agride mulher com facada em Pouso Novo. Crime aconteceu, foi por ciúmes. No Beira-Rio, Inter perde para o Santos. E o Grêmio iguala o Flamengo com mais semifinais na história da Copa do Brasil. Lajeadense perde para o Brasil de Pelotas. 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
1: Muito bem, Brescia Mais FM, informação e música na sua manhã. Manhã desta segunda-feira, feriado nacional. Para você ligado por aqui, um abraço aí pro Chico, também pra Michele, em Capitão. Acompanhando aqui, né, a programação da Brescia Mais FM, aquele abraço. 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As informações aí para você na programação Brescia Mais FM. 147 das 195 cidades brasileiras bilionárias registraram aumento da população. Álvaro Couto traz detalhes aqui na programação da Brescia Mais FM para você.
2: Um levantamento realizado pela reportagem do portal Brasil 61, cruzando dados do Tesouro Nacional e do IBGE, mostra que dos 195 municípios do país com orçamentos bilionários, 147 tiveram aumento de habitantes. No total, a população somada dessas quase 200 cidades saiu de cerca de 99 milhões e meio para cerca de 102 milhões de habitantes, um crescimento agregado de aproximadamente 2,4%. Da amostra, São Paulo, Rio de Janeiro, Minas Gerais, Santa Catarina e Paraná concentram quase 62% da população. Mas apesar do crescimento populacional do grupo, a análise apresenta um Brasil com dinâmicas populacionais bem distintas. Cidades do norte e do interior tiveram um crescimento em ritmo acelerado, ao passo que capitais tradicionais, a começar pela própria São Paulo, a maior cidade do país, registram queda no número de moradores. Em níveis absolutos, nenhuma cidade recebeu mais pessoas do que Manaus, que ganhou 272 mil habitantes, mais que o dobro do Rio de Janeiro, com 105 mil. Boa Vista, em Roraima, lidera o ranking de crescimento proporcional, com alta de 22,7% na população, seguida por Canaã dos Carajás, no Pará, que cresceu 22,4%. Para a economista Carla Bene, professora da Fundação Getúlio Vargas, parte dessas mudanças populacionais está diretamente ligada a eventos relevantes recentes e modificações nas relações de trabalho.
3: Nós temos uma grande mudança importante pós-pandemia, que foi a possibilidade do trabalho remoto. Então, isso daí propiciou um movimento entre as cidades muito significativo. Então, algumas cidades ganharam muitos habitantes e outras perderam. Cidades do interior, cidades do litoral, acabaram recebendo mais.
2: Por outro lado, mesmo dispondo do maior orçamento do país, de mais de 109 bilhões de reais, São Paulo registrou a maior queda absoluta, com menos 288 mil moradores, queda de 2,4%, mas ainda assim segue como a mais populosa do país. No interior paulista, Cubatão teve a maior queda proporcional, de 10,9%. Bene chama a atenção para o possível descompasso que a mudança no perfil populacional pode gerar a partir da nova demanda por serviços públicos.
3: Se a entrada populacional foi uma parte grande, por exemplo, com crianças, então toda a estrutura de saúde e educação pode ser direcionada para essa área. Então, você vai precisar de mais pediatras, você vai precisar de mais escolas de educação básica ou fundamental. Mas, se você tiver mais população da terceira idade, é o contrário. Então, você vai precisar de mais geriatras, você vai precisar de mais tratamentos de fisioterapia, por exemplo, de aparelhos, infraestrutura.
2: Os números do IBGE servem de parâmetro para o Tribunal de Contas da União calcular as cotas do Fundo de Participação dos Estados e dos Municípios, além de serem usados como referência para indicadores sociais, econômicos e demográficos. Reportagem Álvaro Couto.
1: Agora 8:06, bom dia para você, ligado aqui na programação da Brescia Mais FM. E olha, a ANP muda a regra de royalties e inclui terminais aquaviários no cálculo para municípios. Marquesan Araújo.
4: A Agência Nacional do Petróleo, Gás Natural e Biocombustíveis, a ANP, mudou as regras para o cálculo dos royalties pagos a municípios afetados por operações de embarque e desembarque de petróleo e gás. A nova resolução considera os terminais aquaviários ligados diretamente a determinadas instalações marítimas como pontos de embarque ou desembarque para fins de distribuição dos royalties. A regra vale desde 1º de julho de 2026. A mudança veio após um decreto publicado em fevereiro a alterar as normas sobre o tema. A resolução foi aprovada pela diretoria da ANP em 27 de agosto e publicada no dia seguinte. A agência também determinou que o mesmo volume de petróleo ou gás não pode ser contabilizado duas vezes. Assim, a quantidade movimentada em um terminal aquaviário não poderá ser considerada novamente na instalação marítima conectada a ele. O objetivo é evitar dupla contagem e pagamento duplicado de royalties. Os royalties são pagos pelas empresas produtoras de petróleo e gás e distribuídos entre União, Estados, Distrito Federal e municípios beneficiários. No primeiro semestre de 2026, foram distribuídos R$ 36,5 bilhões de reais em royalties, segundo o Instituto Brasileiro de Petróleo e Gás. O valor ficou 35% acima da projeção inicial. A alta do petróleo gerou 9,6 bilhões de reais adicionais. Desse total, 3 bilhões foram para a União, 2,7 bilhões para os estados e 3,9 bilhões para os municípios. Reportagem Marquesan Araújo.
1: 8 horas e 7 minutos agora, 8:07. E empresas inadimplentes somam 9 milhões em julho, revela Serasa Experian. Bianca Mingotti.
5: O número de empresas inadimplentes no Brasil chegou a 9,2 milhões em julho de 2026, segundo o levantamento da Serasa Experian. Ao todo, foram registradas 67,2 milhões de dívidas em atraso, que somaram 238,6 bilhões de reais. Em média, cada empresa negativada acumulou 7,3 contas em atraso, com dívida média de quase R$ 26 mil reais por CNPJ. As micro e pequenas empresas representam a maior parte dos negócios negativados. Foram 8,7 milhões de CNPJs e concentraram 60,5 milhões de dívidas, no valor total de 206 bilhões de reais. Entre os setores, serviços concentrou a maior parcela das empresas inadimplentes, com 55,8% do total. Na sequência, aparece em comércio, com 32,1%, indústria, com 8%, e um setor primário, com 1%. Considerando a origem das dívidas, os serviços também lideraram, com 31,7% das pendências, seguidos por bancos e cartões, com 19,7%. No recorte regional, a região sudeste registrou o maior número de empresas inadimplentes. São Paulo liderou o ranking, com mais de 3.147.000 CNPJs com dívidas. Depois, aparece em Minas Gerais, com 915.410 empresas, e Rio de Janeiro, com mais de 870 mil. Na sequência, estão Paraná e Rio Grande do Sul. Segundo a Serasa Experian, uma empresa é considerada inadimplente quando possui pelo menos um compromisso financeiro vencido e o não pagamento foi formalmente comunicado pelo credor. Os dados fazem parte do indicador Serasa Experian de inadimplência das empresas, que considera as notificações registradas até o último dia de cada mês. Com informações da Serasa Experian, Bianca Mingotti.
1: Muito bem, Bianca. Está aí a informação para você na programação Brescia Mais FM. Muito melhor com você. E olha, nova regra do Pix amplia prazo para contestar devoluções E a informação é com Viviane Bessa.
6: Uma nova regra do PIX amplia a proteção em casos de fraude. Desde 1º de setembro, o prazo para contestar uma devolução feita pelo mecanismo especial de devolução passou de 30 para 80 dias. A medida também busca proteger pessoas e empresas contra o uso fraudulento desse mecanismo. Outras mudanças já estão em vigor desde fevereiro. Entre elas está o bloqueio automático e em cascata de contas suspeitas. Se o dinheiro tiver sido transferido para outra conta, o sistema pode continuar o rastreamento para tentar localizar os valores. O usuário também pode registrar um alerta de golpe diretamente pelo aplicativo do banco. As medidas fazem parte das mudanças adotadas nos últimos anos para ampliar a segurança das operações realizadas pelo PIX. Para conferir as regras e orientações sobre o sistema, acesse o site do Banco Central. Reportagem Viviane Bessa.
1: Muito bem, Bressa é mais FM. 8 horas e 11 minutos agora, 8 e 11, e você está ligado aqui na programação da Brescia Mais FM, muito melhor com você. A temperatura agora é de 5 graus, tempo firme nesta manhã de segunda-feira. Feriado. Muito bem, seguindo por aqui, fim da taxa das blusinhas é retrocesso econômico, avalia CNI. Destaque agora é com Paloma Custódio.
7: O Senado aprovou a medida provisória que zera o imposto de importação sobre compras internacionais de até 50 dólares, a chamada taxa das blusinhas. A proposta segue para a sanção presidencial. Para a Confederação Nacional da Indústria, a CNI, a medida é um retrocesso econômico, já que o fim da taxa sobre as compras de pequeno valor concede vantagem competitiva para as indústrias estrangeiras em relação ao setor produtivo nacional. O superintendente de economia da CNI, Márcio Guerra, afirma que a cobrança do imposto é uma questão de isonomia concorrencial.
8: Questão de isonomia para tornar a competição mais efetiva. E com isso, com a queda da taxa, você acaba colocando em risco a vários setores industriais e também trazendo questões sobre a continuidade de em torno de 100 mil empregos industriais à medida que essas importações comecem a ingressar no país com uma velocidade muito grande. Ou seja, você coloca em risco a indústria nacional.
7: Um levantamento da CNI estima que o fim da taxa das blusinhas pode provocar a perda de 109 mil empregos e reduzir em quase 22 bilhões de reais a produção doméstica. Segundo Márcio Guerra, os setores mais expostos à concorrência das plataformas digitais são os que tendem a sentir os maiores efeitos da mudança, especialmente os segmentos têxtil e de confecções.
8: A profusão também de vários tipos de materiais que são vendidos faz com que mais setores sejam impactados, né? Hoje você tem equipamentos eletrônicos, produtos de higiene pessoal também estão disponíveis nessas plataformas. Então, à medida que essa condição de concorrência passa a ter essa transformação, e você tem cada vez mais setores sendo vítima desse processo de entrada da importação e colocando em risco os empregos e a produção nacional.
7: Na avaliação da CNI, a criação da taxa das blusinhas em junho de 2024 representou uma conquista para o setor produtivo nacional. Desde então, as plataformas de comércio eletrônico estrangeiras passaram a recolher 20% de imposto de importação sobre compras de pequeno valor, além do ICMS estadual que já incidia sobre essas operações desde 2023. Segundo pesquisa da CNI, desde a entrada em vigor da cobrança, a medida evitou a entrada de 4 bilhões e meio de reais em produtos importados no país, contribuindo para preservar mais de 135 mil empregos e quase 20 bilhões de reais na economia brasileira. Reportagem Paloma Custódio.
1: Muito bem, agora as informações aí para você, né, com a Paloma. Vamos para o intervalo, a gente volta já já.
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1: Brescia Mais FM, agora 8h16. Um abraço aí pra Kika e também pro Sabiá, informando que hoje, feriado, o restaurante vai estar aberto aí, né? Ao meio-dia. Portanto, você não quer fazer aquele almoço em casa? Pode fazer. Pode almoçar lá no restaurante do Sabiá. 8h16, Brescia Mais, hoje feriadão, programa especial. Informação com música.

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Muito bem, Brescia Mais FM, informação e música na sua manhã, 8:24 agora, 8:24, fui dar uma olhadinha agora aí na janela, né? Meninada já tá chegando para daqui a pouquinho participar então aí do desfile de 7 de setembro aqui em Nova Brescia, né? Já tem alguns pais com as crianças ali. Já daqui a pouquinho então, inclusive tem a banda, né? Daqui a pouco já tem o desfile aqui no centro da cidade de Nova Brescia. 8:25, 8:25, temperatura de 5 graus. Sol começa a aparecer de leve. E segundo a meteorologia, hoje vai esquentar um pouco mais. Vamos chegar aí uma temperatura nesta segunda-feira. Pode chegar hoje aí a 17 graus a máxima. 17 graus a máxima hoje aqui na região do Vale do Taquari. Não tem previsão de chuva. Amanhã, terça-feira, mínima de 4, máxima de 23, também não chove. Quarta-feira é para chover 1 milímetro. Na quinta, 5 milímetros e na sexta-feira, 35 milímetros. Próximo sábado, 10 e no domingo, 3 milímetros de chuva aqui no Vale do Taquari. Vai começar a esquentar um pouco mais aí pela manhã, somente a partir de quarta aí, né? Onde na quarta a temperatura mínima será aí de 9 graus, a máxima 25. Aí na quinta, mínima de 13, máxima 22. Sexta-feira, mínima de 16, máxima de 22. Sábado, mínima de 10, máxima de 17. No domingo, mínima de 9, máxima de 16 graus. Aqui na região, então, do Vale do Taquari. Agora, as informações, primeiramente, do trânsito para você. 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Programação aqui da Brescia Mais FM, então, para você. Agora trazendo as informações, então, né, do trânsito aqui na nossa programação. Vamos lá, então. No trânsito, a informação aí que chega é de que um acidente deixou um motociclista ferido. Foi no centro de Roca Salles. O motociclista de 43 anos sofreu ferimentos, foi encaminhado para atendimento hospitalar. E segundo aí as informações, né, a colisão envolveu a moto e um veículo Space Fox. E o motociclista, então, foi para o hospital com escoriações. Mais um acidente envolvendo também motociclista. Segundo as informações, este acidente de trânsito foi registrado aí na RS-130. A colisão envolveu um Corolla, conduzido por um homem de 63 anos, e uma motocicleta Yamaha, pilotada por um jovem de 22. O rapaz aí da moto, ele foi também encaminhado para o hospital com ferimentos.
O acidente com lesão corporal foi registrado em dois lajeados. O fato aconteceu, foi na RS-129. Colisão envolveu um Ford Ka emplacado em Serafina Correia e um Fiesta emplacado em dois lajeados na tarde do sábado, né? O impacto resultou em danos materiais e uma pessoa ficou ferida. Condutora do Ford Ka, mulher aí de 31 anos, que sofreu escoriações leves e foi encaminhada para atendimento médico. Uma tubulação rompeu e cedeu o asfalto no centro de Lajeado. Informações dão conta de que uma tubulação causou aí o surgimento de uma rachadura no asfalto na Avenida Senador Alberto Pasqualini. Segundo a Corsã, os trabalhos aí de reparo devem acontecer hoje. Em função disso, haverá inclusive desabastecimento de água. E o trecho afetado vai ficar interditado. Vai dar um trabalhão aí para a Corsã agora lá, né? Rompeu, rachou o asfalto. Uma outra informação é de que faleceu no Hospital Bruno Born, em Lajeado, uma das vítimas de um acidente ocorrido na BR-386, na Serra de Pouso Novo. Caminhão em que Cate Adriana Bueno Aitelvain, 48 anos, ocupava, tombou em uma curva, saiu da pista e colidiu contra um barranco. E ele e seu companheiro aí, né? Ela e seu companheiro, que conduziu o veículo, foram encaminhados ao hospital. O motorista segue internado na casa de saúde. E faleceu Cate Adriana Bueno Aitelvain, de 48 anos, segundo aí as informações lá da casa de saúde. 28 minutos faltando para as 9 horas da manhã. Visão geral para você aqui na programação Brescia Mais FM. Um caminhão tombou. Ah, aqui esse acidente é onde faleceu a mulher aí, né? Na Serra de Pouso Novo. Motorista embriagado causou uma colisão frontal ao realizar ultrapassagem ilegal em uma curva de Bom Retiro do Sul. Palio atingiu frontalmente um Ford Focus, conduzido por um homem de 44 anos. Sofreu ferimentos leves. Danos materiais foram registrados. E após novo bloqueio para concretagem, ponte do Rio Guaporé volta a ser liberada para veículos leves. Interdição deve durar cerca aí de uma hora, quando for necessário, né? Segundo as informações, esses bloqueios aí devem ocorrer

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2: Muito bem, já de volta aqui então na programação, Brécia Mais, Estampa Gaúcha, indumentária para o peão e a prenda, para você sair bem pilchado para o seu cavalo, encilhas da melhor qualidade na Estampa Gaúcha, confira. Agora 8h39, né? 21 minutos faltando aí para as 9 horas da manhã, a Brigada Militar resgatou uma mulher de um sequestro, impediu o feminicídio em Lajeado. A pronta e decisiva atuação da Brigada Militar resultou na manhã de ontem no resgate de uma mulher que, segundo o seu relato, estava sendo mantida em situação de sequestro pelo ex-companheiro e poderia estar sob risco de ser vítima de feminicídio. A vítima e o homem, ambos moradores da região metropolitana de Porto Alegre, mantiveram relacionamento e estão separados há aproximadamente um ano. O casal possui uma filha em comum. Conforme relato, ou relatado aí pela vítima, né? O homem teria informado que havia uma oportunidade de trabalho na área de vigilância na região de Encantado. E teria combinado de buscá-la em sua residência na região metropolitana de Porto Alegre. Por volta das 3 horas da madrugada, ele foi até a residência da mulher, iniciou o deslocamento em direção ao Vale do Taquari. Durante a viagem, porém, o homem teria passado a conduzir o veículo por locais diferentes do trajeto esperado, despertando a desconfiança da vítima. Em determinado momento, segundo o seu relato, ele teria utilizado uma cinta para tentar sufocá-la e posteriormente ameaçado com uma faca. A mulher passou a temer pela própria vida e relatou aos policiais que acreditava que poderia ser morta na sequência, diante aí das agressões e ameaças sofridas durante o deslocamento. Quando conseguiu acesso a sinal de internet, a vítima enviou uma mensagem para a filha informando a situação. A filha comunicou o avô, que acionou a brigada. A mulher também conseguiu compartilhar sua localização em tempo real e informar características do veículo utilizado. E a partir dessas informações, policiais militares agiram e aliando, né, os recursos tecnológicos disponíveis. E o homem foi preso e encaminhado para os procedimentos cabíveis. 18 minutos faltando para as 9 horas da manhã. Outra informação é de que um crime passional foi registrado no início da tarde de sábado no bairro Florestal Lajeado. Por volta aí do meio-dia, após um desentendimento, o homem de 50 anos acabou matando o seu companheiro, Alessandro Fortunato dos Santos, 27 anos. O crime ocorreu no apartamento do casal, localizado no centro. O agressor matou a vítima por estrangulamento. Na madrugada de ontem, o autor aí do homicídio telefonou para familiares do companheiro e informou que havia assassinado Alessandro. O corpo foi localizado aí pela Brigada Militar no apartamento por volta das 4 horas. O autor se apresentou na delegacia de polícia e foi encaminhado então aí à carceragem. Ex-companheira agrediu mulher a facada em Pouso Novo. Informações da polícia informam que o fato aconteceu na tarde do sábado. O homem agrediu aí a ex-companheira às margens da BR-386 em Pouso Novo. O indivíduo, 34 anos, encontrou a mulher com o atual namorado. Movido pelo ciúme, O agressor desferiu uma facada no braço da vítima de 31 anos e fugiu. A mulher solicitou medidas protetivas contra o ex-companheiro. São as informações aí para você, né, na programação aqui da Brescia Mais FM. Agora faltam 16 minutos para as 9 horas da manhã. É a programação Brescia Mais, agora 16 para as 8.

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1: 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Agora vamos seguindo por aqui, né? Trazendo as informações do esporte, a sexta rodada do regional das Tivato ocorreu foi ontem e os resultados foram os seguintes: o Gaúcho de Teutônia venceu o São Luís de Venâncio Aires por 2-0. O Tiradentes de Nova Brécia venceu o Minuano de Canudos do Vale por 3-0. O Imigrante perdeu para o Estudiantes de Lajeado. Imigrante aqui da Brécia, né? Muito bem, perdeu então por 1-0. O Imigrante perdeu por 1-0 para o Estudiantes. E também o Poço das Antas perdeu para o Gaúcho de Progresso por 2-1. Ainda o Boa Vistense venceu o Taquariense por 4-1. O Cruzeiro empatou com o Canabarrense em 0-0. E também o Juventude, né, de Vesfália, perdeu para o Serrano de Encantado por 2-1. O Nova Berlim de Canudos do Vale perdeu para o Poço das Antas por 2-1. O Juventude de Guaporé empatou com o Brasil de Marques de Souza em 2-2. Então, olha aí, nas cabeças aí, né? O Brasil de Marques de Souza está em primeiro com 10 pontos. Em segundo vem o Tiradentes com 10. E o Juventude de Guaporé também tem 10 pontos. Depois, Serrano em quarto. Em quinto tem o Boa Vistense, o Estudiantes e em sétimo o Poço das Antas, todos aí com 8 pontos. Também em oitavo tem o Gaúcho de Teutônia com 7, o Gaúcho de Progresso em nono com 6 e também com 6, em décimo o Imigrante de Nova Brécia. Seguindo aqui na programação, Brécia Mais FM. Vamos seguindo agora, né, trazendo as informações também do esporte aqui na Brécia Mais FM. Muito melhor com você. Pois bem, olha só, aí no esporte, né, o Grêmio entra em campo hoje, vai enfrentar o Vitória. O Tricolor visita o Leão da Barra às 20 horas no Barradão, pela 26ª rodada então da competição nacional. Após a classificação para as semifinais da Copa do Brasil, o Grêmio volta as atenções para o Brasileirão. Hoje às 20 horas o Tricolor visita o Vitória no Barradão, pela 26ª rodada então da competição nacional. E o Grêmio, com 28 pontos, né, ocupa a 15ª colocação na tabela de classificação. Já o Leão da Barra, que vem de derrota para o Atlético Mineiro por 2-1, está na 13ª posição, com 29 pontos. Informações aí do Grêmio para você. E o presidente lá do Vitória volta a cobrar o Grêmio por uma dívida milionária na compra de Wagner Leonardo, né? Já que o Grêmio ganhou aí 9 milhões e o presidente do Vitória, o Fábio Mota, voltou a cobrar o Grêmio pela dívida na compra de Wagner Leonardo. O dirigente destacou que o tricolor vai receber 9 milhões de reais por passar então para as semifinais da Copa do Brasil. E ele disse que espera então receber o valor restante, né, O Grêmio que comprou Wagner Leonardo por US$4,5 milhões em fevereiro do ano passado. E desse total, os gaúchos seguem devendo ainda US$2,5 milhões. Isso dá R$12,8 milhões na cotação atual, né? Ou seja, os 9 milhões nem dá para pagar toda a dívida que o Grêmio tem com o Vitória. Para tentar abater esse valor em aberto, o Vitória tentou repatriar o defensor em julho, mas a negociação não foi concretizada. Então tá aí, né? O Grêmio não sabe quem pagar primeiro. São as informações aqui então do Grêmio para você, na Brescia Mais, na manhã desta segunda-feira. Já o Internacional, Fabinho justifica a permanência de Pezzolano e diz: fato novo é ganhar os jogos. Então, Pezzolano continua. A derrota aí para o Santos, né, por 3-2 ontem, aumentou a pressão sobre o Inter, mas não provocou mudanças na comissão técnica. O executivo de futebol, Fabinho Soldado, garantiu a permanência de Paulo Pezzolano e de seus auxiliares, apesar da sequência de 10 partidas sem vitória no Brasileirão e da permanência do time na zona de rebaixamento. Para a direção, uma troca no comando, neste momento, não é vista como solução para a crise. Fato novo, segundo ele, é a conquista de uma vitória na próxima rodada. O Inter mantém Pezzolano, então, após derrota e aposta em reação contra a Chape, né? E imagina o Inter, quantos jogos, né, sem vencer uma partida, inclusive até a própria Copa do Brasil aí, né? A luta contra o rebaixamento continua. O Inter enfrenta aí a Chapecoense na Arena Condá no próximo sábado. O adversário é o Lanterna do Brasileirão. E o confronto surge como mais uma oportunidade para o time colorado tentar interromper a sequência negativa e iniciar uma reação, então, na competição. 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Nove horas, 2 minutos agora, 9:02. Vamos ficando por aqui, né, com o Visão Geral, então, de hoje. E daqui a pouco a gente volta por aqui também para trazer o Manhã Mais. Hoje vamos juntos aí até o meio-dia, né, aqui na programação da Brescia Mais FM. Muito melhor com você, ok? 9:02, tá chegando ABBA, Dancing Queen. Fique ligado por aqui, vem aí Manhã Mais.

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0: Muito bem, Brescia Mais FM, vamos lá, seguindo por aqui, porque começa agora, né, aqui na programação.
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1: São 10.
0: Munhoz, o Mariano e o João Neto e o Frederico aqui na programação, né? Da Brescia Mais FM.
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1: 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Ocorre nesse momento aí o desfile cívico aqui em Nova Brescia, né? Maravilha. 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Seguindo aqui na Brescia Mais FM, este é o programa O Manhã Mais. Mais música, mais informação e, claro, contando aí também, né, com a sua participação aqui na 93,1 Brescia Mais.

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11: Seguindo aqui, Brécia Mais FM. 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

0: Obrigado. Obrigado.
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Aqui na Brescia Mais FM, muito melhor com você. A gente ouviu por aqui, né, Juan Soares na programação. Também teve Hugo e Guilherme Intervalinho. A gente já volta

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0: a programação da Brecha Mais segue por aqui. Faltam 17 minutos para as 11 horas da manhã. Brecha Mais FM. Participando aqui na programação, né, da Brecha Mais FM, Roseli de Lázari, obrigado pela sintonia. Diz ela, quero homenagear a Rafaela de Lázari, Esbar de Loto, que está de aniversário hoje, completando 6 aninhos. Quem homenageia é a mãe e o pai, né? E diz que ama muito ela aí. Deseja que o papai do céu te proteja sempre. Tá bom, parabéns então para Rafaela de Lázari, Esbar de Loto, né? Hoje completando 6 aninhos.
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na programação da Brescia Mais FM, Luan Santana. Faltam 5 minutos para as 11 horas da manhã. Programação aqui, né, para você que se liga na 93.1 Brescia Mais FM. Manhã aí desta segunda-feira, predomínio do sol, temperatura já 11 graus.

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1: Muito bem, aqui na programação, né, da Brescia Mais FM. Muito melhor com você. 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Seguindo aqui, Brescia Mais FM e o Manhã Mais.
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1: 11:04.

0: Florescia Mais FM, então, né? Música legal, Bruno Rosa e o Murilo Uff. Vamos para mais um intervalo.
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0: Muito bem, de volta aqui na programação, né? O Manhã Mais para você. 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Seguindo por aqui, Manhã Mais pra você.
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0: Agora tem Rainha Musical, 11:17.

0: Na Brescia Mais FM, Ana Canhãs, Tô na Vida. Seguindo Aviões do Forró.
1: Vamos esperar naquele lugar.

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1: Muito bem, bom dia, segunda-feira, 7 de setembro de 2026. Começa agora na Brescia Mais FM Atualidades. Agora 11 horas 34 minutos. A temperatura está em 12 graus e meio. Tempo firme. Destaques desta edição: Rússia não descarta a retomada das negociações entre Ucrânia e Estados Unidos. Pesquisa

E ainda as informações da dupla Grenal, notícias regionais, locais, segurança pública e a previsão do tempo aqui na Brescia Mais FM. 11:36. 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Apresentação, Ângelo de Lavi. Programa Atualidades, agora notícia da área internacional. O Gremlin afirmou nesta segunda-feira que não descarta a retomada das negociações entre Moscou, Kiev e Washington para encontrar uma solução para a guerra na Ucrânia, após uma visita dos enviados americanos Steve Witkoff e Jared Kushner. O porta-voz destacou que qualquer tentativa representa um passo em direção à paz e agradeceu aos negociadores americanos. Steve Witkoff e Jared Kushner viajaram a Moscou, foi no sábado, onde se reuniram com o presidente Vladimir Putin, e no domingo seguiram pela primeira vez para Kiev, onde então conversaram com o mandatário ucraniano Volodymyr Zelensky. Uma fonte de alto escalão da presidência ucraniana disse que os enviados de Donald Trump apresentaram novas propostas mais eficazes para acabar com a guerra. Notícias nacionais. Ministro André Mendonça liberou para julgamento no plenário do Supremo Tribunal Federal o processo sobre o relatório da Polícia Federal que identificou o ministro Alexandre de Moraes em mensagens com o ex-banqueiro Daniel Vorcaro. A movimentação processual ocorreu ontem. Cabe agora ao presidente da corte, Edson Fachin, definir a data do julgamento, conforme revelou o jornal O Estado de São Paulo. Para conter o desgaste, o presidente Edson Fachin, ele concentrou as duas fontes de investigação em um procedimento separado sob sua condução e cobrou esclarecimentos das autoridades envolvidas. O embate começou na última terça-feira, quando Mendonça tornou público o relatório da Polícia Federal, que identificou Moraes como interlocutor de Vorcaro em mensagens encontradas no celular do empresário. Uma pesquisa brasileira está desenvolvendo uma vacina experimental que pode representar uma nova estratégia no combate à dependência de nicotina, desenvolvida pelo laboratório Cristália. A tecnologia busca estimular o organismo a produzir anticorpos capazes de se ligar à nicotina na corrente sanguínea e dificultar sua chegada ao cérebro. A proposta é reduzir o efeito de recompensa associado ao consumo da substância e futuramente auxiliar pessoas que desejam parar de fumar, especialmente na prevenção de recaídas. A vacina continua em estudos. Notícia estadual. Estão abertas as inscrições para 14 concursos públicos no Rio Grande do Sul, que somam 210 vagas, além de formação de cadastro reserva. As oportunidades contemplam todos os níveis de formação, com salários que variam conforme o cargo e podem chegar a R$ 19.500. O destaque desta semana fica para 4 novos concursos abertos, com oportunidades em prefeituras em diferentes níveis de escolaridade. Entre eles estão os editais da Prefeitura de Alvorada, com salários de R$ 18.900, e da EPTC, que reúne vagas em diversas áreas. E a lista também inclui concursos das câmaras de Piratini e de Santa Bárbara. 11:40. Você está acompanhando por aqui o programa

Atualidades na Brescia Mais FM. E agora as informações do esporte na programação aqui da Brescia Mais FM, muito melhor com você. Pois o Grêmio, há exatos 15 dias, né, que separam a derrota aí no último lance contra o Bragantino para o compromisso de hoje contra o Vitória no Barradão em Salvador, hoje às 20 horas. Desde então, foram dois grenais e uma virada, né, diante da Chapecoense. A classificação, da maneira como foi na Copa do Brasil, em cima do Internacional, somada à vitória pelo Brasileirão, além da injeção de ânimo para as duas competições, possibilitaram para o técnico Luiz Castro se firmar por mais algum tempo no cargo em que parecia pendurado, como até então não havia acontecido em 8 meses de trabalho. Na Copa do Brasil, o Grêmio venceu o Internacional e embolsou cerca de 9 milhões de reais. E hoje à noite, portanto, tem mais uma vez Grêmio em campo, que vai enfrentar a Chapecoense às 20 horas, fora de casa. Contrariando as expectativas, o presidente Alessandro Barcelo optou por manter a comissão técnica no Internacional, mesmo após a nova derrota no Beira-Rio. Depois aí do jogo contra o Santos, o auxiliar Esteban Conde concedeu uma entrevista no lugar de Paulo Pezzolano, que estava suspenso e não esteve nem na Casa Mata, nem na entrevista coletiva. A luta contra o rebaixamento continua no próximo sábado, quando o Inter enfrenta a Chapecoense na Arena Condá. O adversário é o lanterna do Brasileirão e o confronto surge como mais uma oportunidade para o time colorado tentar interromper a sequência negativa e iniciar uma reação na competição. Você está ouvindo Atualidades e a seguir você acompanha as notícias da região, segurança pública, notas, avisos locais e também a previsão do tempo. 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
7: Ok, de volta aqui na Brécia Mais FM. Com o programa Atualidades. 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O Vale do Taquari tem mais um destaque entre os vencedores da Expo Inter 2026. O cavalo WB Baron, da raça Percheron, conquista, né, o título de grande campeão dos machos e chega ao terceiro título na principal exposição agropecuária do Rio Grande do Sul. O animal é criado pela família Rents de Travesseiro. Aos 10 anos, Baron repete as conquistas aí de 2023 e 2025. O novo resultado coloca o animal entre os principais exemplares da raça no país. A Secretaria Municipal, agora as notícias de Travesseiro. Secretaria Municipal da Saúde informa que os atendimentos realizados no posto de Três Saltos Baixos são destinados aos munícipes das localidades de Firmeza, Três Saltos, São João e Barra do Fão. O posto de saúde de Três Saltos Baixo atende às segundas-feiras e às quintas-feiras. Os moradores das demais localidades devem procurar o posto de saúde do centro. Buscando melhorar e agilizar o atendimento, a Secretaria de Obras de Travesseiro informa que os casos de lâmpadas com defeito, queimadas ou que permanecem ligadas durante o dia devem ser comunicados através do telefone 3759-1240. Pois, agora as notícias de Coqueiro Baixo. Clima tradicionalista vai tomar conta de Coqueiro Baixo. 17 de setembro, às 8h30, no Ginásio Municipal de Esportes. Vai ocorrer a programação, né, que Farroupilha contará com a participação dos alunos do primeiro ao nono ano, além da participação da creche no período da tarde. Apresentações a partir das 13h30 e às 16h a entrega da premiação. Uma tarde de integração, diversão e valorização da cultura gaúcha. Participe e prestigie a 14ª Gincana Farroupilha de Coqueiro Baixo. Notícias de Nova Brécia, administração vem ao longo do ano equipando o ginásio municipal Adelson Mesa Casa. Agora foi a aquisição de mesas e cadeiras que representa mais um importante investimento na melhoria da estrutura e na qualidade dos espaços utilizados pela comunidade. O local é utilizado para a prática esportiva e outros destaques também do município. Notícias do trânsito e segurança pública. Faleceu no Hospital Bruno Born, em Lajeado, uma das vítimas de um acidente de trânsito ocorrido no quilômetro 306 da BR-386, na Serra de Pouso Novo. O caminhão em que Kátia Adriana Bueno Eitelwein, 48 anos, ocupava, tombou em uma curva, saiu da pista e colidiu contra um barranco. Ela e o seu companheiro, que conduzia o veículo, foram encaminhados ao hospital. O motorista segue internado na casa de saúde, enquanto que a mulher não resistiu e faleceu. Um crime passional foi registrado no início da tarde de sábado no bairro Florestal Lajeado. Por volta do meio-dia, após um desentendimento, homem de 50 anos acabou matando seu companheiro, Alessandro Fortunato dos Santos, 27 anos. O crime ocorreu no apartamento do casal, na Avenida Castelo Branco. O agressor matou a vítima por estrangulamento. Na madrugada de domingo, o autor do homicídio telefonou para familiares do companheiro e informou que havia assassinado Alessandro. Ele se apresentou posteriormente na delegacia de polícia de pronto atendimento. Festas e bailes. Comunidade da linha Nossa Senhora das Dores, Coqueiro Baixo, convida para a festa em honra à sua padroeira. Será realizada no dia 12 de setembro, sábado, com a seguinte programação: 10h30 Santa Missa, 12 horas almoço com churrasco, carne de res, porco, galeto, salsichão, pão, cuca, saladas diversas e bebidas em geral. Na parte da tarde, continua a festa com jogos, rifas e leilões, além do baile com André Magrão e banda. Sábado, 12 de setembro, festa da padroeira em Nossa Senhora das Dores, Coqueiro Baixo. 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Meteorologia prevê tempo firme para o dia de hoje aqui na região do Vale do Taquari. E segundo as informações, a temperatura pode alcançar os 20 graus. Neste momento, a temperatura chega aos 13,5 graus. Para amanhã, terça-feira, a área de alta pressão se desloca gradualmente para o leste, mas ainda mantém o tempo firme. Amanhã, temperatura mínima de 4, máxima de 23 graus. Na quarta-feira, a chuva deverá estar de volta na região do Vale do Taquari. Apresentamos na Brescia Mais FM o Atualidades. Nesta segunda-feira, 7 de setembro, feriado nacional da independência do Brasil. O tempo está firme, né, em Nova Brécia, e a temperatura, portanto, em 12,5 graus. 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Mais informação, a próxima edição, amanhã, 11h30. 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

0: Obrigado, Diego. Vitor Hugo.
1: Obrigado, Bruno Marrone, por aceitar o convite e cantar essa moda linda com a gente.
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6: Matheus Fernandes.

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1: Fernando Sorocaba. Às vezes sempre uma mulher na nossa vida que gosta de uma investigação, viu?
2: João Neto Frederico. A danada parece uma delegada, rapaz. Vai vendo só.
3: Delegada, será que eu sou motivo de investigação? Segue pelas ruas e de marcação.

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1: Essa mulherada complica a vida da gente, mas a gente gosta.
2: É verdade, elas investigam, mas a gente ama essas danadas.

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0: Altair Alexandre, gente. Pô, que presente, viu?
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minha gente do Brasil. Rapaz, esse microfone tá parecendo com você, viu? Você é um menino bom. O microfone tá caído aqui, né, rapaz? Tá igual o Boró, rapaz. Ah, você é fraco, o microfone. Tu é doido, rapaz. Esse aqui tá igual esse cavalão velho, né, rapaz? Vá ser fraco desse tanto. Aqui é firmeza, meu amigo. Não, eu acho esse aí é coisa mole demais. Você tá é doido, rapaz. Microfone morto, rapaz. Tá caindo. Boa noite, gente de Brasília, meus amigos e minhas amigas de todo o Brasil. Estamos começando aqui nesse dia 7 de setembro, dia da independência do Brasil. Nós estamos começando mais um Eu de Cá, Você de Lá. Vamos até às 8 com a primeira parte do Eu de Cá, Você de Lá, de 7 às 8. Hoje não tem a Voz do Brasil. Depois tem o trio de ataque, né? O Juca Kifuri e os demais. Como é o nome dos outros dois? Eu esqueci o nome do... esqueci. Mas o Juca Kifuri e os seus companheiros de trabalho, né? É só procurar aqui, né? Vou dar um Google aqui. Trio de ataque da EBC. Quem é? Né? Eu vou falar, colocar assim e aparece na hora. Quer ver? Homem. Programa Trio de Ataque da EBC. Como é o nome dos apresentadores? Juca Kifuri e os demais. Agora são de... Não, adianta não, o trem aqui, o sinal aqui tá ruim demais, viu? Sinalzinho fraco. Não se preocupe. 19:03, né? Nome dos apresentadores do programa Trio de Ataque. Não sai nem o trio aqui, rapaz, ainda mais o ataque, né, rapaz? O Juca Kifuri e os seus convidados hoje, de 8 às 9 da noite, e depois das 9 até às 11 eu volto, mas o Boró, e vamos até às 11, se Deus quiser. Eu quero ver você participando conosco, com a sua mensagem. Mande a sua mensagem aqui pro nosso 61-DDD 61996741536. Eu sei que está cadastrado o computador aqui, o da Amazônia. Mandar um abraço aqui pro José Nildo, lá

na Bahia, pro Adalberto Carlos lá em Campinas, São Paulo, a Marli Batista em Altamira, no Pará. Como é que você falou? Lúcio de Castro. É o Juca Kifuri, o José Alberto, não. José Trajano. Lúcio de Castro, Juca Kifuri e José Trajano. Trajano, conheço muito o trabalho dele, o Juca Kifuri também. O Lúcio de Castro, estou conhecendo agora, também um grande apresentador. São 19 horas e 5 minutos. Bora, satisfeito ter nascido homem. Bom, não é até igual esse microfone aqui, caído, né, rapaz? Homem, assim, desconsolado, descanchelado, como diz lá em Goiás, né? Com a primeira música que nós vamos trazer aí. Deixa eu mandar um abraço aqui, então, para essa gente boa do Brasil. Se você quiser, pode participar com a gente aqui no nosso WhatsApp, 61-DDD-619-9674-1536. É isso mesmo, 61-DDD-99674-1536. Tem o Lucas Reis, está nos ouvindo lá em Tocantins. Alô, alô, meu querido amigo Lucas Reis, a Vânia também, Gurupi no Tocantins, um grande abraço, mando alô para o John Milton, em Peixe no Tocantins, alô John Milton, um abraço aí em Peixe, Tocantins, é o Lucas Reis que está mandando, mandar um abraço para a Vânia que está junto com o Lucas também lá em Gurupi, muito obrigado. Ô Lucas, escolha uma moda aí que você gosta para mandar para os ouvintes, meu amigo Lucas, Lucas Reis, um abraço para você, para a Vânia em Gurupi, também para o John Milton, deve ser John Milton, que não tem vírgula, John Milton em Peixe no Tocantins, um abraço grande, viu? Tem mais aqui, 89 é do Piauí. Boa noite, Maurício Rabelo, sou João Miranda de Santa Filomena no Piauí, na escuta do Eu de Cá, você de lá. Alô, João Miranda, bom sem base, tranquilo, aí em Santa Filomena, Piauí, muito obrigado, viu? Também mandar uma saudação para o Gilmar de Vasconcelos, ele que nos escuta lá na região da Bahia. Alô, alô, Gilmar de Vasconcelos na Bahia, uma excelente noite, um abraço do Maurício Rabelo, de toda a equipe do Eu de Cá, você de lá. Mandar um boa noite para Marli Batista, em Altamira, no Pará, muito obrigado, Marli Batista. A Dorinha em Rondon do Pará, no Pará, para todos os caminhoneiros, carreteiros de todo o Brasil, muito obrigado, muito obrigado. Quem mandou aqui o Menino da Porteira é o Lucas Reis, pediu Menino da Porteira, pode ser com Sérgio Reis se você tiver aí, viu? Alô, meu querido amigo Lucas Reis, alô Vânia, alô, alô John Milton, uns em Peixe no Tocantins, outros em Gurupi, muito obrigado Menino da Porteira, do grandalhão Sérgio Reis. São 19:07, a música é boa, viu? Vou mandar para os carreteiros, caminhoneiros de todo o Brasil, muito obrigado. Mandar para o Jailson lá em Paramirim, no Rio Grande, Parnamirim, no Rio Grande do Norte. Alô, meu querido amigo Jailson, em Parnamirim, no Rio Grande do Norte. Muito obrigado, viu? Muito agradecido, obrigado, obrigado, amigão Jailson, aí no Rio Grande do Norte. Qual é a música, meu amigo? O Menino da Porteira, Sérgio Reis. Depois Castelo de Sonhos, tá bom demais. E você, fechou, fechou. E depois você mande a sua mensagem, 61-99674-1536. Boa noite, são 19:08.

0: Pois é, gente, boa agora, 19h15, eu de cá, você de lá, Jailson, ô Jailson, satisfeito de ter nascido homem, rapaz, bom, tranquilo, caba de Parnamirim aí no Rio Grande do Norte, é macho demais, né? Tudo bom, até num prato de comida, né, meu amigo, que eu sou muito mais, mas num prato de arroz com feijão, a carnezinha gostosa, o Boró, se tiver igual o microfone dele aqui, eu vou te contar, tá ruim, viu, tá ruim, o microfone dele é caído, né? É, não, é você, rapaz, o seu aí, ó, a distância que tá vendo, como é que é caído o microfone dele, tá ouvindo ele longe, é porque o microfone é caído, viu? Rapaz, Jailson, um abraço, ele tá pedindo a música Todas as Manhãs do Roberto Carlos. Obrigado, amigão Jailson, desculpa a brincadeira aí, viu, meu amigo? Um abraço grande, Jailson, aí em Parnamirim, no Rio Grande do Norte. Muito obrigado, viu? Tem o Adalberto Carlos lá em São Paulo. Alô, alô, meu querido amigo Adalberto Carlos em São Paulo. Uma ótima noite em Campinas, São Paulo. Muito obrigado. Tem mais outra aqui, deixa eu dar uma olhadinha. É, homem. Nesse momento, eu tenho dois telefones aqui na mão, rapaz, o da Amazônia e o da de Brasília. É confusão grande. É o Zé Neto dizendo boa noite, amigo Maurício Rabelo, tudo bem? Aqui é o comunicador Zé Neto, tô ligado aqui pela 90.5 Alto FM de Lago da Pedra, no Maranhão. Que programa maravilhoso, Maurício Rabelo. Obrigado. É o feriadão, né, da Independência. Fica melhor com o som do eu de cá, você de lá. Obrigado. Ele tá dizendo, tem um grilo fazendo zoada aí no vídeo, é porque tô te ouvindo na zona rural. Ele mandou um vídeo aqui, não tem grilo aqui não, rapaz, o trem aqui tá bom, quer ver? Escuta aqui, vem cá, rapaz, acho que eu tô ficando doido que eu não consigo passar pra... Nesse momento, já vou botar seu áudio, né, você é chique, você fala, né? Nesse momento, rapaz... Galo Ganizé, esse agora vai, quer ver? Vamos ver se agora escuta o som. Olha o grilo, o grilo é o seu aí, né, seu animal? Rapaz, não, tira esse grilo daí que eu confundi, né? Rapaz, olha, rapaz, cadê o som? Opa, vamos lá, vamos ver.
1: Fechou. Depois você
0: mande a sua mensagem. Aí, ó, tá vendo? Ele tá ouvindo lá na roça, com grilozinho e tudo mais. Homem, gostei demais, obrigado Zé Neto, aí na fazenda, né, ouvindo nesse feriadão a 90.5 FM de Alto, de Lago da Pedra, Alto FM de Lago da Pedra, aqui também tem grilo, viu, não tem mosca nem mosquito, mas tem grilo, obrigado Zé Neto, excelente, qual a música que você gosta aí, rapaz, fala pra mim, fala aí, uma moda que você agrada mesmo, fala pra nós, obrigado Zé Neto, um abraço. Passo Grande, lá de Tocantins. Pessoal tá pedindo um alô a Carmelita, a Júlia, Wesley, a Lúcia, todos aqui no Rancho Reis, Rancho do Lucas Reis e da Vânia Reis, né? Nossa, mas que moçada que tá com dinheiro, viu? Tá com tudo e não é pouco, não. Peixe no Tocantins, Rancho Reis. Deve ser, eu tenho uma parte aqui também, minha mãe é Gasparina Rabelo dos Reis, viu? E mora aí pertinho, em Formoso do Araguaia. Então, Reis aí da região. Então, me aguarde, viu? Daqui uns dias tô aí, tomando parte aí do meu pedaço aí dentro do Rancho Reis, viu? Obrigado, Lucas Reis, Vânia Reis, muito obrigado, Carmelita, Júlia, Wesley e Lúcia, na beira desse lago bonito de peixe no Tocantins, muito obrigado. Tem lá do Rio de Janeiro, dizendo, opa, hora que for hora de falar, ô rapaz, não tem um comercial político? O meia já passou da meia já. A 19h37, eu tô olhando os segundos, né? Parece que bebe, rapaz. Boa noite, aqui é o Vigilante Miyagi do Rio de Janeiro. Tá escrito assim, Vigilante Miyagi do Rio de Janeiro, quero oferecer uma música pra minha amiga Selma Freitas e pro Jonathan Vidal. Alô, Selma Freitas, alô, Jonathan Vidal, quem manda é o Vigilante Miyagi do Rio de Janeiro, Brasil. Muito obrigado. De Brasília, meu querido amigo doutor Ronei Guidão, na escuta do Eu de Cá, você de lá, tá ouvindo mais cedo, hoje, né, aqui não tem a Voz do Brasil, hoje é feriado nacional, mas nós estamos aqui ao vivo e a cores, com muita vontade de fazer um grande programa de rádio e alegrar os amigos e a gente ficar alegre também com a participação de vocês, né? Ele está voltando da sua fazenda lá em Novo Planalto, Goiás. Obrigado, doutor Ronei Guidão. Vamos ver se ele pediu uma música, ele mandou uma mensagem para mim aqui. Deixa eu ver se ele pediu, ó, ele gosta de uma moda sertaneja boa, né? Não, tá bom, ah, ele pediu uma do Zezé de Camargo e Luciano, Muda de Vida. Na hora, obrigado, doutor, ser um dos melhores odontólogos do Distrito Federal, meu amigo, doutor Rodrigo Guidão, o fazendeiro de Novo Planalto, Goiás, chegando aqui no Distrito Federal, um abraço, seja muito bem-vindo, e a moda dele tá no ponto, Muda de Vida, Zezé de Camargo e Luciano, depois o Rei Roberto Carlos cantando todas as manhãs, segura, meu amigo Boró.

Eita, música bonita! Essa aí é demais. Mudança, Chico Amado e Xodó. Essa me leva lá para o torrão onde eu nasci, Minas Gerais.

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1: Tô igual o Hulk pra bater corner. Vai, lá vai! Né? Levanta os braços aqui, dizendo, bate na cabeça, né? Na cabeça, não sei de quem, se é da zaga, se é do ataque, mas que bate, bate. Bom demais, são 19 horas e 35 minutos. É o programão Eu de Cá, Você de Lá. Meu amigo Paulão do Rodeio lá de Mato Grosso. Alô, Paulão, Paulão do Rodeio, tudo bom, rapaz? Tranquilo? Eu tô tentando abrir o áudio aqui. Ah, não abriu o áudio. Dali não abriu, não, viu? Mas aqui vai abrir de outra maneira, né? Paulão do Rodeio, cadê você, rapaz? Fala comigo, fala, chega chegando e falando bonito, Paulão do Rodeio, boa noite!
2: Ô Maurício, eu tô indo pra aí, rapaz, é domingo.
1: E é?
2: Ô, domingo, sexta-feira, né?
1: É.
2: Aí eu tô indo pra aí, só que aí...
1: Deixa eu ver, deixa eu ver aqui, às vezes eu tenho que escutar primeiro isso aqui, porque às vezes você tá falando uma coisa diferente, né? Mas ele falou aqui, deixa eu ver, Paulão, pera aqui, só um minutinho, né, porque às vezes eu não posso falar em política aqui, você sabe disso, né, porque tá no defesa eleitoral, aí não pode. Vamos ver se ele tá falando, Paulão, você mandou uma moda boa, raiz de viola aqui, deixa eu ver se você tá falando na moda, pera aí.
2: Tô mandando uma letra de uma música aí pra você. E eu tô escrevendo uma novela, e a novela eu faço um poema, do poema eu faço umas músicas, né?
1: Sim.
2: Só que igual eu disse, eu não sou músico, tenho ajuda de alguns amigos, alguma coisa, né? Mas se quiser dar uma olhada, se quiser dar uma melhorada, colocar uma melodia, colocar, fica à vontade. Se quiser gravar,
1: tá bom.
2: Fica à vontade. Pode pesquisar, é letra minha, que eu escrevo, né? Há muitos anos, né?
1: Sim.
2: Aí eu tenho algo guardado, isso aí só vou...
1: Paulão,
2: vou entregar pra você quando a gente se vê pessoalmente.
1: Tá bom.
2: Eu fico feliz que
1: rapaz.
2: Há 33 anos já ouço a sua voz, né?
1: Opa.
2: Mas já fui 4 vezes na Rádio Nacional, nunca tive a oportunidade. Toda vez que tem alguns compromissos e assim, não deu certo.
1: Ainda não deu
2: Mas
1: certo.
2: Mas tudo
1: né?
2: é no tempo de Deus e Deus sempre prepara,
1: amém.
2: Né? Mas eu acredito que agora tá mais perto.
1: Vai
2: em breve
1: dar
2: eu tô chegando.
1: Beleza. É o Paulão do Rodeio do querido estado de Mato Grosso. Você tá vindo aqui em Brasília, então nós vamos encontrar, se Deus quiser, viu? Deixa eu ver. Sábado, você falou que chega na sexta, sábado à noite, eu vou estar ao vivo aqui no Eu de Cá, Você de Lá, de 8 às 11. Sábado à noite, viu? Porque vai ser comemorado no próximo sábado 90 anos de Rádio Nacional, Rio de Janeiro, Brasília, Amazônia, né? Então, mas ela foi inaugurada há 90 anos no Rio de Janeiro. E vai ser um dia inteiro de transmissão e festa, e a nossa direção, a Tayana, o Carlos Sena, pediram pra gente estar aqui no sábado à noite para apresentar o programa Eu de Cá, Você de Lá, ao vivo, viu? E você, estando por Brasília, é hora de você aparecer por aqui, fazer uns versos de rodeio, contar um bocado de histórias da Rádio Nacional, viu, meu amigo? Paulão do Rodeio, muito obrigado. Gostei da moda, viu? Ia até falar poesia no ar aqui, mas como é uma música que você pretende gravar com alguém, eu deixo aqui. Depois, quando você estiver aqui, a gente conversa melhor, pessoalmente, tá bom? Obrigado. Que boi tá berrando aí, hein, rapaz? Uai, mas é? Esse, é boi é de chifre ou mocho? Uai, depende, né? Isso é uma bezerra, rapaz. Não, borozinho, não, tu é doido, rapaz. Borozinho. Não. 63, Tocantins, falando. Boa noite.
3: Meu amigo Maurício Rabelo, sou de Gurupi, Tocantins. Estou aqui em Peixe, curtindo aquela praia. E eu peço pra você... mandar aquela música pra mim de Roberto Carlos, Caminhoneiro. Já fui eleitor seu aqui no Tocantins, meu amigo.
1: Obrigado, viu? É o Lucas.
3: Diomilton, eu sou o Diomilton.
1: Ah, o Diomilton, né? Obrigado. Rapaz, alô, Diomilton em Peixe no Tocantins, um grande abraço, ele tá pedindo Caminhoneiro do Rei

0: Aí na região do Rancho Reis, em Tocantins. Muito obrigado, muito obrigado. Celídia Vieira, lá das Minas Gerais. Alô, Celídia, boa noite.
1: Mário Rabelo, boa noite, boa Maurício, noite. Tudo bem? Eita. Eu estou na fazenda Ponto de Encontro, estive em Rio do Prado ontem, vim hoje. É, teve muita festa final de semana em Rio do Prado, Maurício, cavalgada, festa de motor rock, mas eu não fui não. Eu não fui nenhuma dessas festas, não.
0: Foi,
1: eu fui
0: não?
1: Lá porque minha tia ia viajar, né, Maurício? Minha tia Dinar. E eu fui pra ficar com ela. Ela viajou hoje pro Belo Horizonte. Sim. Ô, Maurício, sabe quem que... Diz que por acaso, passando lá no radinho, conseguiu sintonizar a Rádio Nacional e pegando limpinho, moço. Lá em Belo Horizonte, a minha prima, a Maria da Penha.
0: Ah, é?
1: Eu chamo ela de Pena, mas a maioria chama ela de Penha. E ela mandou pra mim aqui os dois áudios de você falando lá na alta. Mas
0: na alta, voz boa, né?
1: Limpinha, limpinha, limpinha.
0: Belo
1: como
0: Horizonte,
1: se você estivesse do meu lado, do lado dela lá.
0: Olha que coisa
1: manda alô
0: boa.
1: Pra ela, Maria da Penha Vieira. Ela tá lá em Belo Horizonte, bairro Ribeiro de Abreu.
0: Ribeiro de
1: Abreu. Falei, continua ouvindo aí que eu vou mandar o Maurício.
0: Mandar
1: um alô pra você, que só ele sabe mandar um alô maravilhoso.
0: Tá bom.
1: E ela já mandou, Maurício, um alô, pra, um áudio na rádio aí pra você.
0: Maria da Penha, no bairro Ribeiro de Abreu.
1: Ela chama Maria da Penha.
0: Sim.
1: Vê se você acha aí. Coloca ela no ar, por favor, Maurício.
0: Ela mandou.
1: Eu fiquei feliz, igual o pinto no lixo. Imagina.
0: Olha que coisa boa.
1: Eu já pedi ela pra ouvir, nunca deu certo ela ouvir hoje. Ela mexendo no rádio lá da casa da minha tia Diná. E ela achou a rádio.
0: Já tô vendo
1: que
0: ela
1: coisa
0: aqui.
1: Coisa boa, né, Maurício?
0: Sorrisão,
1: coisa maravilhosa. Grande
0: cabelão
1: beijo, meu
0: bonito,
1: amigo.
0: Aquele
1: abraço.
0: Nossa.
1: Segundou, né? Segundou com
0: segundou.
1: S de Celitia.
0: Ah, gostei.
1: Você tá doido?
0: Não tem nada de doido aqui, não, viu? Esse é o Boró, viu, minha amiga? O dia que. É, segundou, né? Você tá doido, não, rapaz? Segundo, obrigado, obrigado, querida amiga Celídia Vieira, aí na Fazenda Ponto de Encontro em Rubim, Minas Gerais. Ela mandando um alô para todos os amigos, as amigas aí espalhados pelo Brasil, de maneira especial a Maria da Penha, lá no bairro Ribeiro de Abreu, em Belo Horizonte, Minas Gerais. Ela que está nos ouvindo em sonsaço lá em BH. Eu já vi a foto dela aqui, uma moçona bonita do sorrisão, do cabelão comprido, né? Um abraço pra ela em Belo Horizonte, Maria da Penha, no bairro Ribeiro de Abreu. Muito obrigado. Vou colocar a voz dela no ar já já aqui, tá? Obrigado, Celídia Vieira. Um beijão pra você, um abraço pro meu amigo Ailton. Muito obrigado, muito obrigado. E agora sim, vamos ouvir a Maria da Penha, lá de Belo Horizonte. Alô, Maria da Penha, boa noite.
2: Boa noite, Maurício Rabelo. Boa noite. Queria que você mandasse um alô para minha prima Ceinha, lá na fazenda Ponto de Encontro.
0: Ceinha,
2: e para minha prima Cidelmar, lá no Mato Grosso.
0: Cidelmar.
2: Boa noite, estou ouvindo seu programa aqui em BH.
0: Opa, gostei do BH. Obrigado, obrigado, viu, minha querida amiga Maria da Penha, aí no bairro Ribeiro de Abreu, em Belo Horizonte, a Celídia Ceinha. E a Cida Vieira, lá de Tangará da Serra, Mato Grosso, é a Cidelmar, né? Que coisa boa, família unida, tem muita gente longe um do outro, mas nunca esquece, sempre tá unido, se comunicando uns com os outros, né? Dedicando amor, carinho, consideração, que coisa... Todo mundo fechado, uns com a família unida, né? Aí fica a fortaleza pura. Muito obrigado, muito obrigado, muito obrigado. Esses dias eu vi um pensamento de uma psicanalista, né? Falando, obrigado, viu, Maria da Penha? Um abraço forte pra você. Ela gosta muito do Eduardo Costa, a música Por Amor, do Eduardo Costa. Por Amor, tá? Obrigado, Maria da Penha, em BH, Belo, Minas Gerais. Eu vi falando assim, foi uma psicóloga falando, e o pai dela tinha cinco filhas e um filho, cinco moças e um rapaz, né, tudo pequeno ainda, e brabo, o pai brabo, corrigindo o tempo todo, e eles desentendidos uns com os outros, querendo brigar uns com os outros. Vocês têm que ser unidos, pega uma vara ali pra mim, buscou a vara, falei, será que é pra me bater? Não era pra bater, pegou uma vara, pegou a vara e quebrou, deu só uma quebradinha nela, quebrou. Falou, você sozinha, você quebra.

0: Agora, se vocês seis ficar, traz seis varas lá para mim, trouxe seis. Vamos ver se eu consigo quebrar. Não conseguiu quebrar seis varas de gelo. Então, irmãos têm que ser unidos uns com os outros, né? Então, fica unido, que aí é fortaleza pura. Muito obrigado. Então, eu acho bonita a família da Celide. Ela leva a tia Diná para Belo Horizonte. Ela traz, ela leva. Ela é muito família. Parabéns. É a Ceinha e a Cidelmar. É a Ceinha, a Celide e a Cidelmar. É a Cida Vieira de Tangará da Serra, Mato Grosso. Obrigado, Maria da Penha. Um abração pra você. O Paulão do Rodeio falou assim: alô, Paulão do Rodeio.
1: Ah, 90 anos, hein?
0: 90?
1: Rapaz, 90 anos, 90, rapaz do céu. Deixa eu puxar aqui, então foi em 46, a era do rádio, né?
0: Dos
1: Paulo Gracindo, Brandão Filho.
0: Você tá ligado, hein, rapaz?
1: Silvio Santos.
0: Silvio Santos.
1: Creio eu que o. Quem passou por aí também, né? Na Rádio Nacional. Nessa época, acho que o Brasil estava em transição, né? Acho que foi o presidente Dutra, né?
0: É, 46 a 50.
1: Então, do presidente Dutra.
0: É, o presidente Getúlio Vargas foi até 46.
1: Presidente Dutra. Acho que o Chico Anísio também passou por aí. Grandes outros, né? Na época do rádio, das músicas. A Rádio Nacional, ela tem muita história. Eu lembro das...
0: Leonardo
1: muitas aí que eu já estudei, né? E eu já ouvi também, né?
0: É,
1: muita coisa.
0: Sabido,
1: já ouvi bastante.
0: Rapaz, ele ainda falou mais coisa.
1: E aí, Paulão, que você achou da música? Acho. Tem que melhorar?
0: Não, tá bom.
1: É coisa de amador, não,
0: que,
1: né?
0: Dor, rapaz.
1: Mas
0: muita
1: se
0: dor
1: não gostou,
0: coração,
1: não tem problema não.
0: Quando o dia amanheceu, a cabeça apareceu um trovão.
1: Não se preocupar não.
0: Tem que ver a melodia.
1: Coisa
0: a poesia tá bonita demais.
1: Vai entregar aí.
0: Tá bom. Obrigado, amigão Paulão de Rodeio, que o homem que entende de rodeio, de montaria, tem montado muito ultimamente, Paulão. Oh, tem muito tempo que você não faz uma montaria, hein, rapaz? Borotes que tem tempo, viu? Que ele até esqueceu como fazer uma boa montaria, não sabe
2: tá
0: mais.
2: Você tá
0: doido, rapaz? Eu já perdi até o caminho, já, viu, meu amigo Boró? Paulão, eu gostei da aula de história que você deu aqui, viu? É, do Brasil, dos anos 40 e pouco, 45, 6, né? Dos atores, falou do presidente Dutra lá em 1946, você tá ligado, hein?
3: Amanhã não entra, não.
0: Não
3: tem instrução de um profissional.
0: É, tem que ter instrução de um profissional, né? Isso aí é bom demais. Falando em profissional, qual é a moda que vai tocar aí, hein? Por amor? Vamos ver, então vamos tocar o caminhoneiro e por amor ver se a gente acha com o Eduardo Costa. Se não achar, tá bom? Sapeca, são 19h48.

são 19h58. Daqui a pouco tem uma hora de programa esportivo com o trio de ataque Juca Kfouri, José Trajano e Lúcio de Castro. Daqui a pouco, né? Meu amigo doutor Rony Guidão tá dizendo que, olha, Maurício, pra mim você é um dos melhores comunicadores do Brasil. Rapaz, muito obrigado, meu amigão doutor Rony Guidão. Que alegria receber esse elogio da sua parte. Fiquei muito honrado, feliz, viu? Obrigado, doutor René Guidão, e fico muito agradecido, viu? Muito obrigado. Tem mais aqui, boa noite, amigo Maurício Rabelo, noite chuvosa em Campinas, São Paulo. Adalberto Carlos dizendo, o bom mesmo é aquecer nas ondas da Rádio Nacional, da Amazônia, nossa mais amada nacional. Muito obrigado pelo alô, é uma honra ter lembrado de mim, obrigado. Eu que sou seu ouvinte desde 1982, Maurício Rabelo, se possível, gostaria de ouvir a canção Música da Saudade do Gilberto e Gilmar. Sempre grato a Adalberto Carlos Gomes, Campinas, São Paulo, Brasil. Muito obrigado, Adalberto Gomes, que alegria. O Jailson tá ouvindo.

0: achando ruim, é? Eu não.
1: Pronto, falei.
2: Cê tá
0: Ícaro
2: louco,
0: Gilmar.
2: Alô, Rodrigo e Daniel.
0: Ícaro e Gilmar com você.
2: É moda, hein?
0: Moda boa.
2: Cê tá doido?
0: Vai lá.
2: Vamos assim?

0: sucesso.
1: Império Gilmar.
0: Vocês arrasam. Sucesso, meus meninos.
1: Muito obrigado.
0: Deus abençoe vocês, viu? A carreira de vocês, a vida de vocês. Contem com o Ícaro

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